0: polarização, mas é importante saber que a inteligência artificial, como já foi exposto pelo professor anteriormente, elas não são neutras. Elas têm donos. Elas têm donos. No caso da minha abordagem, eu quero insistir que elas têm donos políticos, donos econômicos e têm donos políticos. Então, todo o aparato e toda a dinâmica dos algoritmos e da inteligência artificial, de um modo geral, elas estão nas mãos de grupos que têm seus interesses. No caso do olhar, da perspectiva do fundamentalismo, da perspectiva religiosa, a religião, ela também vai ser intensificada pelos algoritmos e na busca de um fundamento que termina por, mais uma vez, polarizar. Os algoritmos vão fazendo leituras da Bíblia. Por quê? Porque tem sujeitos que fazem leituras fundamentalistas da Bíblia nas redes, e que o algoritmo entra, reforça. Então, o fundamental é que a gente comece a recriar relações. Eu tenho a convicção de que nós não podemos nem divinizar e nem demonizar os algoritmos. Muitos divinizam, acham que é um ente que está aí, que funciona sozinho e deixa funcionar sozinho. Outros acham que é um demônio invencível. Não. Nós precisamos, enquanto comunidade cristã, recompor nossas bases. Nós hoje precisamos criar comunidades eclesiais de base digital. Não fazemos isso, ao menos com a dinâmica e com a urgência que tudo isto necessita nos dias atuais. Então, nós precisamos colocar os algoritmos funcionando a nosso favor, de forma que os algoritmos repitam, reforcem aquilo que nós alimentamos nos nossos grupos, que nós alimentamos com as nossas opções políticas, com as nossas opções éticas. E entendo que, do ponto de vista cristão, do ponto de vista político, de uma política centrada nos direitos básicos, a gente ainda não encontrou os modos de entrar nas dinâmicas digitais, não é? E colocar também os algoritmos como ferramentas que vão reproduzir aquilo que vai ganhando corpo, que vai ganhando consenso, na medida em que nós entramos nesse mundo e vamos recriando novas bases eclesiais, novas bases políticas nas nossas redes. Nós ainda estamos no mundo offline, nós ainda estamos nos territórios físicos, ainda somos muito analógicos, ainda não conseguimos fazer frente, recriar uma polis digital. A humanidade gastou milênios para formar uma polis física, desde a polis grega, não é? A ideia de um consenso ético, a ideia de consenso jurídico, a ideia de consensos sociais, etc., etc., e que depois, no mundo moderno, se institucionalizou. Isso tudo começa a se dissolver e nós ainda não conseguimos colocar algo no lugar. Do ponto de vista eclesial, os nossos grandes consensos também começam a dissolver. Então, no, na guerra da polarização, Papa Francisco é comunista, doutrina social da Igreja é comunismo, os nossos discursos aqui todos são comunistas e, portanto, somos inimigos dos homens de bem. A gente precisa
1: Muchas
0: aprender
1: gracias,
0: a
1: doctor Joao,
0: enfrentar
1: por su
0: esses
1: respuesta.
0: esforços.
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